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1: Oye, sos poderosos 8-2, Madrid, la última estudios. Ya, como dice. Oye, dice.